0: Alternativas IFM, numa de Reike Megahertz.
1: Reike, apa tu ves Reike?